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0: Pagazela. Só pra bom aqui no ar. Quase, né? Deus, ó.
1: Bom weekend.
0: Hello. Pra que, senhor?